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2: Muito bem, glórias, honras e louvores sejam dadas a esse Deus Todo-Poderoso. A partir de agora até as 23 horas você fica com o programa The Mad Mac no ar. Nós, durante toda essa semana, segunda, terça, quarta, quinta e sexta, estaremos realizando este trabalho de Mad Mac Noir, Semana Missionária, onde estaremos trazendo uma semana voltada à missão, à evangelização, porque fazermos missões, como fazermos missões, e o dever da igreja é estar fazendo missões. Então, para você que está sintonizado conosco, muito obrigado, boa noite, a paz do Senhor. Eu já quero te convidar neste momento para fazer uma oração, amém? Fazer uma oração, porque assim nos convém fazer. Eu gostaria de que você, neste momento, orasse comigo, você que está sintonizado, você que está ligado conosco aí, em muitas localidades, né? Como nós temos aqui, contado aqui, algumas localidades, você que está ligado conosco aqui em Triângulo, também aqui no Residencial Irmão Alzira, você que está nos ouvindo em Lagoa de Pedra, Sítio Capoeiras, Chorozinho, Timbaúba, Sipa, Cobica, Sione, Serragem, Sítio Retiro, Baixa Preta, Campestre, Barreiras, Ocara, Horizonte, Aracoiaba, você que está sintonizado conosco também na Pajussara, aí no Gereissati 3, está nos ouvindo também Canidé, Retenção, Novo Horizonte, Cristais, Pitombeira, Sobral, meu grande amigo, né? Nosso amigo José do Egito está ligado aí conosco. Muito obrigado a você que está sintonizado conosco. Até às 23 horas nós estaremos juntinhos aqui, falando do amor de Deus, levando a palavra missionária, uma palavra sobre evangelização até o seu coração. Então, eu gostaria nesse momento orar e orar com você, porque assim nos convém fazer. Amantíssimo Senhor Eterno Deus, Pai querido, nós te agradecemos por tudo, Senhor, e por este momento, por esse primeiro programa que estamos entrando no ar. Muito obrigado, Senhor, te pedimos que abençoe a cada um dos nossos ouvintes. Pai querido, nós te pedimos, como sempre, nós temos te pedido, te pedimos para que haja paz em Israel, te pedimos para que haja unificação da igreja, que a tua igreja torne-se um corpo como a cela foi projetada para ser, cada dia mais a união, a unificação. Senhor, te pedimos pelos pastores, os missionários, os obreiros que estão sempre sintonizados com a tua palavra, ligados com a tua palavra, ministrando essa palavra, trabalhando a tua palavra, entregando e ensinando, admoestando, doutrinando aqueles que vêm até a ti, ensinando o verdadeiro caminho. Deus querido, te pedimos pela unidade da família, que haja paz, que haja união. Deus querido, te pedimos por aqueles que estão enfermos, que haja cura física, a cura espiritual. Aqueles que estão nos leitos de hospitais, Deus querido, vai neste momento visitando cada um. Pai, Senhor, levando a unção de cura nos corredores dos hospitais, nas UTIs, também nas enfermarias. Pai querido, te pedimos para que visite também os presidiários, visite aí todas as ruas, todos os locais, todas as praças, em todos os lugares onde as pessoas estão sintonizadas conosco nesse momento. Deus querido, continua abençoando. Pai, te pedimos, Senhor, para que haja portas de emprego, abre portas de emprego para esse pai de família, essa mãe de família, esse jovem, essa jovem que está tentando aí um emprego para a sua subsistência. Deus amado, te pedimos pelos empresários, que eles sejam abençoados, para que possam abençoar cada dia mais. Senhor, te apresentamos a nação brasileira, qual nós fazemos parte. Pai querido, nós te pedimos por fé e te agradecemos. Senhor, te apresentamos as autoridades legislativas e executivas do nosso país. Deus amado, muito obrigado pelos apoiadores culturais que nos têm ajudado a manter essa emissora no ar. Senhor amado, te pedimos pelo programa de hoje que ele seja bênção, que alcance vidas e vidas para o teu reino. Pai amado, nos abençoa, te peço por mim e pela minha família, nos dá a tua palavra, continua nos dando a unção para que possamos nós estarmos sendo esse canal de bênção qual nós temos projetado para que esta emissora seja na vida de cada um daqueles a qual sintonizarem com ela. Muito obrigado a você que está sintonizado conosco. Olha, até as 23 horas estaremos aqui unidos. unidos no Senhor. Temos muita palavra, tem palavra de Deus aqui chegando para você daqui a pouquinho. 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Então, muito obrigado a você que está sintonizado conosco. Até às 23 horas nós estaremos aqui trazendo muito louvor e uma palavra de Deus ao seu coração. Vamos em busca boa e daqui a pouquinho nós estamos de volta. 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
1: Muito bem, queridos, estamos de volta e essa feita queremos fazer usufruto da leitura da Palavra de Deus. E eu gostaria que você abrisse a sua Bíblia aí no livro de 1 Coríntios, tá? Carta de 1 Coríntios, capítulo 15, versículo 58. Isso mesmo. 1 Coríntios, capítulo 15, versículo 58. Que está escrito da seguinte maneira: Portanto, meus amados irmãos, sede firmes e constantes, sempre abundantes na obra do Senhor, sabendo que o vosso trabalho não é vão no Senhor. Amém? Essa palavra já fica para a nossa meditação, já nessa noite. Daqui a pouquinho nós estaremos aí adentrando com uma reflexão a respeito da obra da evangelização, a respeito da nossa responsabilidade como igreja, como obreiros, né? Nós temos um chamado, nós temos algo a fazer e o Senhor conta conosco. É isso mesmo. Eu quero desde já falar aí a respeito aí da nossa congregação, a nossa igreja, onde nós nos congregamos. Nós fazemos parte da Assembleia de Deus Montese, aí é onde corresponde a Regional 17, que tem como pastor supervisor o pastor Rony Ferreira, né? E também ele é o pastor presidente aqui do campo de Chorozinho. E o nosso pastor presidente, né, da convenção, pastor Osíris Teixeira Pessoa Júnior. Isso mesmo, pastor Osíris, aquele abraço a todos os irmãos, né, o pastor Rony, pastor Osíris. Também queremos mandar aí um abraço aí a todos os irmãos dirigentes das congregações aí do campo da Assembleia de Deus Montese em Chorozinho, né? Em Chorozinho, que são, nós temos hoje, contamos com 9 congregações, e até o finalzinho do ano nós vamos abrir mais congregações. Estamos pedindo orientação ao Senhor, estamos orando para que o Senhor venha nos abençoar. Tá, querendo mandar aí um abraço aí para a diaconisa Odília, abraço e a paz do Senhor, irmã Odília aí, ela que é a dirigente ali na congregação Montese Cipa, né? Um abraço, a paz do Senhor para ela, presbítero João de Deus, todos os obreiros ali que se congregam em Cipa, todos os irmãos que se congregam, acreditamos que muitos estão sintonizados conosco. Também o presbítero Josiel, que está à frente aqui da Montese em Triângulo, ele, né, e a sua esposa, suas filhas, os irmãos, Camila, todos os irmãos que se congregam aqui em Triângulo, só na Montese Triângulo. Também a irmã Osana, ao Tiago, todos os irmãos que fazem parte aqui da Montese Triângulo. Quero mandar um abraço aí também, e a paz do Senhor, o presbítero Matheus, ele que está à frente aí da Montese Campestre, isso mesmo, lá em Campestre. O presbítero Matheus está ali à frente daquela abençoada congregação. Também ao presbítero Arnaldo, que está ali à frente da Montese, no distrito de Baixa Funda, aqui em Chorozinho também, né? O diácono Douglas, que está à frente da Montese, lá no distrito de Baixa Preta. O presbítero Felipe, que está à frente da Montese, Sítio Retiro, ele. Também o diácono Arlindo, né? E todos os obreiros que estão ali com ele, ali. Que Deus em Cristo abençoe e dê uma noite de paz, uma noite de salvação. E nessa noite, a noite abençoada. Então, também quero mandar um abraço aí ao pastor Reginaldo Coutinho, que está à frente aí da Montese Leirões. Também o presbítero Dadá, que está na Montese Centro, né? E o pastor Rony e a pastora Josiane, que está ali sintonizado conosco. E todos os obreiros aí da Montese Sede em Chorozinho, né? Todos, o irmão Luiz, o auxiliar Luiz, auxiliar Vavá, né? O presbítero Dal, diácono Carlos André, né? Aliás, Carlos Júnior, está sintonizado conosco também. Todos os irmãos que fazem parte aí da Montese Sede, né? Presbítero Luciano. Acreditamos também que está na nossa sintonia. Daqui a pouco já estamos recebendo aí mensagem. Já está chegando aqui alguns WhatsApp. Então, para você que está sintonizado conosco, olha.

Queremos mandar também um abraço ao presbítero Gleidson, aí que está nos ouvindo, a irmã Libenice, e todos os seus filhos, todos os irmãos ali que estão sintonizados conosco, né? Que Deus em Cristo abençoe, abençoe grandemente. Vamos aí ouvir música boa, e daqui a pouquinho estamos de volta. Vamos ouvir aí Aline Barros, Caminho de Milagres. Vamos ouvir aí com Adorador por Excelência, com Nani Azevedo. E vamos ouvir aí também Santo para Sempre, né? Então daqui a pouquinho nós estamos de volta. Vamos ouvir esses louvores e até as 23 horas você estará sintonizado conosco, aonde estaremos nós aqui louvando a Deus, exaltando o nome do Senhor. E antes de estarmos trazendo a mensagem, nós vamos tirar aqui uns minutinhos de oração, levando uma corrente de oração, apresentando as suas orações. Então, fica aí apostos, acorda o irmão, passa a mensagem, fala para ele que o programa The Mad Mac no ar está no ar, e nós temos muita coisa para conversarmos daqui até as 23 horas.

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Muito bem, queridos, estamos aqui de volta mais uma vez. Você acabou de ouvir aí dois belíssimos louvores. Você tá ouvindo aí, acho que você vai ouvir um grilozinho aí fazendo barulho, mas é assim mesmo, nosso estúdio aqui em casa. E acaba aparecendo aí um grilo, um au-au latindo aí, como eu acho que você vai dar para ouvir. Mas estamos aqui elevando a palavra de Deus até o seu coração. Quem faz o programa à noite, não tem um estúdio aí lacrado, é assim mesmo. Quero mandar aí a paz do Senhor ao irmão Lino Ferreira e à irmã Lana, que estão aí na nossa audiência aí em Chorozinho. Muito obrigado, irmão Lino. Muito obrigado, irmã Lana. Que Deus em Cristo abençoe. Olha, logo mais às 22 horas nós estaremos fazendo uma oração. Estaremos entrando em corrente de oração, vamos estar orando. E eu convido a você e a todos quantos irmãos de oração venham orar conosco nessa corrente de oração por essa semana missionária. Também vou dar um abraço aí à nossa amiga Aparecida, que está nos ouvindo lá em Novo Horizonte. Ela acabou de mandar mensagem também. Muito obrigado, Aparecida. Muito obrigado aos irmãos aí que estão nos ouvindo, né? Também a irmã Claudeni e o Edgar Neto, que está nos ouvindo aqui. Dona Aldeni, a Lana, a Cleidmar, a Elisier. Também a irmã Yolamita, que está nos ouvindo lá em Itauá. Também o diácono Luiz Welton, que eu acredito que está na nossa audiência, a irmã Marta e o pastor Raimundo Nonato. Muito obrigado, boa noite. Planalto do Triângulo, são 21 horas e 52 minutos. Acabamos de receber aqui mais uma mensagem. Pastor Rony e a pastora Josiane, em Chorozinho. Muito obrigado, meu pastor. Muito obrigado pela escuta, muito obrigado pela audiência. E até as 23 horas nós estaremos aqui. Só lembrando, 22 horas nós estaremos entrando em oração. Vamos fazer uma oração, fazer um momento de oração aqui, abençoando as famílias, abençoando aos irmãos, orando para aquelas pessoas que estão afastadas, orando pela obra, pelos missionários, tanto em Chorozinho, no Nordeste, no Brasil e no mundo. Vamos levantar esse clamor de oração. Vamos ouvir aí mais um louvor aí com um novo som. Acho que vai dar tempo aí, são 21 horas e 53 minutos. Vamos ouvir um novo som. E em seguida nós já estaremos voltando aí com esse minuto de oração, tá bom? Muito obrigado, a parte do Senhor, você que está sintonizado conosco. Você está ouvindo o programa Cristo é Verdade que Liberta na companhia. Aliás, Cristo é Verdade que Liberta, a rádio, né? É o programa The Mad Mac no ar, um programa das Assembleias de Deus Montese em Chorozinho. Vamos ouvir aí novo som e daqui a pouquinho nós estamos de volta.

0: Só lembrando você que está na nossa audiência, manda o teu pedido de oração, estaremos aqui, já anotando aqui, daqui a pouquinho nós estaremos orando em nome do Senhor Jesus.
1: Vamos juntos?

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Muito bem, queridos, Planalto Triângulo, são 22 horas e nós vamos, nesse momento, entrar em uma corrente de oração. Você que está aí, no seu lar, muitas pessoas já estão sintonizadas conosco. Quero mandar um abraço aí também para a irmã Nessi, que está nos ouvindo lá em Pacajus, e muitos outros irmãos que não estão conseguindo enviar mensagem, mas já conseguiram receber mensagem aqui do irmão Lino, a irmã Lana, a Aparecida, o pastor Rony, a pastora Josiane, a irmã Nessi, e muitas outras pessoas também estão sintonizadas conosco. Vamos orar ao Senhor. A palavra de Deus diz que quando nós entramos em oração, o Senhor ouve. Tudo que pedires em meu nome, crendo, receberás. Vamos orar? Amantíssimo Senhor e Eterno Deus, Pai querido, neste momento, nós te louvamos, nós exaltamos o teu santo nome, na grandeza da tua santidade. Deus amado, quantas pessoas neste momento estão precisando, Senhor, da tua visita, precisando da tua bênção, precisando da tua presença, precisando de um livramento, precisando de uma cura, precisando de uma porta aberta para o emprego. Quantos pais estão nesse momento preocupados com os filhos que saíram para a balada, que saíram para a noite, e na responsabilidade de ser pai, ser mãe, estão preocupados, estão orando. Quantos irmãos, quantas irmãs nesse momento têm uma petição, têm uma lágrima que desce, que não consegue controlar por causa de uma dor que está sofrendo, de um problema que aparentemente não há solução? Meu Deus, nós queremos te apresentar todas essas pessoas nesse momento. Senhor, vem nesse momento acalentar essa dor, acalentar esse sofrimento, gerar vida, gerar sonhos, ressuscitar sonhos, meu Pai. Quantas pessoas estão orando há tanto tempo por uma causa, mas sem resposta. Pai, nós te apresentamos esta pessoa neste momento, tendo em conta a necessidade, meu Deus. Pai amado, eu te apresento todos os pastores da tua igreja, em Chorozinho, em todos os municípios do estado do Ceará, todos os ministérios no Nordeste, no Brasil, na América do Sul, meu Pai, todas as Américas. Eu te apresento todos os pastores, todos os missionários, todos os obreiros, Senhor, que estão na tua casa, que têm trabalhado, que têm procurado dar o melhor de si, na esperança de estar te servindo em espírito e em verdade. Senhor, eu te apresento cada um, Senhor. Senhor, eu te peço uma unção de avivamento sobre cada um dos teus servos nessa noite, dos quais também eu faço parte. Senhor, que desça sobre a vida de cada um, Senhor, o desejo missionário, o desejo de ganhar
almas, de buscar aqueles que um dia tiveram na tua casa e por algum motivo desfaleceram, por algum motivo tropeçaram, Senhor. Faz parte da caminhada. É um acidente de percurso. E quantos estão aí, Senhor, buscando um pouco de felicidade, muitas vezes em cisternas vazias, em poços que a água não é boa. E o Senhor sabe do que eu falo. Senhor, visita cada lar nesse momento. Visita cada residência, cada família, cada servo teu. Entra com a providência, Senhor. Entra com o avivamento. Porque o avivamento, Senhor, até onde nós entendemos, não é o momento de emoção, não é o momento de êxtase, não é aquele momento da euforia no decorrer do culto, quando a mensagem trabalha e todos entram naquele momento de êxtase espiritual. Mas, Senhor, nós cremos que o avivamento, ele nasce de dentro. Ele não vem de fora para dentro, mas ele vem de dentro para fora. Pelo menos eu creio assim, meu Pai. Ele primeiro brota no coração e vem o desejo de te servir, vem o desejo de estar na tua casa, vem o desejo de voltar para a tua casa, de servir-te com alegria, de frequentar as reuniões, aos cultos, as celebrações, as festas da tua casa, aonde os teus servos se juntam para te louvar. Vem aquele desejo no coração de estar no culto de oração, de estar no culto de doutrina, no culto público, no culto de Santa Ceia, no culto do Filho Pródigo, no culto de missões. Vem aquele desejo de sair pela vizinhança falando do teu amor, falando da tua grandeza. Senhor, é esse avivamento que eu peço para o teu povo neste momento, para cada um daqueles que estão te ouvindo e estão juntamente comigo em oração. Senhor, nós te pedimos um avivamento. Nós precisamos de um avivamento. Nós precisamos de uma experiência pessoal contigo a cada dia. Nós precisamos dessa experiência para que possamos, em muitas das situações, recobrarmos o primeiro amor. Lembrarmos de quando o Senhor falava conosco ou fala conosco. Quando eu digo falava, porque muitos já não sentem a tua presença, mas eu te peço um avivamento. Senhor, traz de volta o batismo com o teu Espírito Santo. Traz de volta, Senhor, o mover em línguas estranhas nos cultos, os dons espirituais, as profecias, o dom da palavra, o dom da visão, o dom do amor. Senhor, põe por terra neste momento cada situação que difere, Senhor, do teu povo estar unido. Traz, Senhor, a união. Traz, Senhor, a intrepidez, a autoridade do Espírito Santo.
não somente sobre os pastores, não somente os missionários, não somente sobre os obreiros, mas sobre a tua igreja, sobre os departamentos, sobre cada um daqueles que está na tua casa, desde o novo convertido até o ancião. Traz, Senhor, esse avivamento para que o mundo veja, Senhor, que ainda há uma diferença em te servir, que ainda há uma diferença em estar na tua casa. Nos ajuda, Senhor, a sermos mais tementes a ti. Nos ajuda, Senhor, a te servirmos melhor. Abre os nossos olhos, abre os nossos ouvidos, aquebranta o nosso coração, Senhor. Senhor, visita esse pai, essa mãe, esse jovem, esse ancião que está conosco nesse momento em oração e os que não estão também. Senhor, nesse momento, vem nos visitar. Visita o Brasil, Senhor. Visita o Brasil. Quebra todas as amarras, Senhor. Quebra toda a maldição. Afasta de nós esse momento escuro que a nossa nação está vivendo. Momento de incertezas. Momento de dúvidas. Afasta da nação brasileira esse período de frieza espiritual. Senhor, assim eu quero te apresentar cada pessoa que neste momento está de joelhos dobrados, está com o coração quebrantado na tua presença. Senhor, eu quero te apresentar esta semana do Demar de Mac Noir, que ela faça a diferença. Que ela faça a diferença, Senhor, na vida dos teus servos. E eu continuo te pedindo, Senhor, do fundo do meu coração, da minha alma, traz o avivamento, Senhor, à igreja em Chorozinho. Levanta homens e mulheres corajosos, tementes, e que não tenham medo de nada, mas que sejam impulsionados pelo teu Espírito Santo para pregar a tua palavra, levar o teu evangelho, visitar as avenidas e as vielas, os bairros nobres e os bairros mais simples, as ruas mais simples, as localidades mais simples. Tua palavra, Senhor, diz que todos pecaram e destituídos foram da glória de Deus. Logo eu entendo, Senhor, que todos precisam do arrependimento. Todos precisam de uma experiência contigo. Levanta um exército corajoso. Levanta um exército que não tenha medo de lutar com as armas que o Senhor os entregar. Que saibam manejar bem a palavra da salvação. Que sejam homens e mulheres de oração. Senhor, assim nós te apresentamos cada um dos teus servos que estão conosco nesse momento. Fica conosco, Senhor. Fica conosco. Abençoa, Senhor, cada um dos teus servos que pediram oração. Oração por portas abertas, oração por cura, oração por avivamento, oração pela reconciliação da família, dos parentes. Os pedidos de oração que chegam até nós nesse momento, pedindo para o filho voltar para a igreja, a filha voltar para a igreja, o esposo voltar para a igreja, a esposa voltar para a igreja. Senhor, em nome de Jesus,
nós te pedimos, por tudo e por fé, nós já te agradecemos. Amém, amém e graças a Deus.

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bem, queridos? Estamos de volta. Você participou conosco aí da oração, momento de oração. Durante toda essa semana, nós estaremos trazendo esse momento de oração às 22 horas. E a partir das 22h30, estaremos trazendo um momento de reflexão da Palavra de Deus. Né? Então, olha, continua orando. Apresenta os hospitais, muitas pessoas enfermas. Procure viver uma vida de oração e consagração, mas peça acima de tudo um avivamento, um desejo missionário, um desejo por almas. Ore ao Senhor: Senhor, eu quero almas para Ti. Eu quero almas para Ti. Em algum momento, em algum lugar da história, certo homem disse: Senhor, se eu não puder ganhar almas para Ti, não vale a pena viver. Isso é muito forte. Isso é muita convicção de salvação, meu filho. E nós temos que pedir a Deus essa convicção. Nós temos que pedir a Deus esse momento. Só se vive uma vez, o ontem já passou. Amanhã não nos pertence, então nós temos o hoje. Se pudermos utilizarmos cada segundo do hoje para servirmos ao Senhor com alegria, indo buscar aqueles que estão desgarrados pelas sarjetas, pelos enganos, pelas ilusões, onde muitos estão entrelaçados e não conseguem se libertar. Olha, a palavra de Deus diz que aquele que ganha a alma sabe o é. Plante, plante. Bem-aventurado é aquele que leva consigo a boa semente, aquele que olha e diz: lâmpada para os meus pés é a tua palavra e luz para o meu caminho. Peça essa unção a Deus. Peça essa unção ao Senhor. Peça para que Ele traga sobre você, sobre a sua família, sobre a igreja. Peça para que o Senhor traga sobre a Assembleia de Montes em Chorozinho este momento, esse avivamento, não somente pela sede, mas por todas as congregações do campo. Peça. Você que se congrega na Assembleia de Montes, ombrie-se conosco com o Demar de Mec. Vá adiante, não espere o coordenador do Demar de Mec chamar e falar: olha, vamos fazer um evangelismo no hospital, vamos fazer um evangelismo na casa do cidadão, vamos fazer um evangelismo pelas ruas de Chorozinho. Não espere, vá. Você tem a palavra, você tem o Espírito de Deus. Você está na casa do Senhor, você está participando dos cultos, você está participando desse momento de alegria, esse momento ímpar. Não guarde isso só para você. Peça ao Senhor este avivamento sobre a sua vida. Nós vamos ver a igreja encher novamente. Nós vamos ver muitos novos convertidos, muitas reconciliações. Que esse seja o pedido do seu coração, que esse seja o pedido da sua alma. Que esse seja o motivo de você servir a Deus, buscar almas para Cristo. Essa é a nossa missão. Essa é a missão da igreja. Vamos ouvir mais um louvor e daqui a pouquinho estamos chegando aí já com o momento de reflexão da palavra de Deus, tá bom? Muito obrigado a você que está sintonizado conosco. Quero mandar um abraço aí para o irmão Juca, né, que está na nossa audiência lá nos Leilões. Também um abraço para a minha prima Edilene, o Roberto e o Lucas, eles que estão nos ouvindo lá na Pajussara. Isso mesmo, na Pajussara, em Fortaleza. Ao Paulinho e ao Deni, que estão nos ouvindo aqui em Triângulo, né? Também ao pastor José e família, ao diácono Roberto, a irmã Elisvânia, o pastor Wagner, da Assembleia de Deus e Restauração, pastor Jailson Santos, da Igreja Rio Betel, pastor Souza. Quero mandar um abraço aí para todos os pastores que fazem parte do Copac Chorozinho, onde hoje teve uma reunião abençoada e nós tivemos o prazer de poder participar ali com os irmãos. Olha, a bênção do céu. Irmão, é maravilhoso você ver os pastores se juntando e falando sobre a igreja, falando sobre o trabalho. Há toda uma preocupação. Há toda uma preocupação em ganhar almas. E esse desejo não deve ficar só no coração dos nossos pastores, mas deve ir se estender ao coração dos obreiros.
de toda a hierarquia da igreja, de toda a nave do templo, todos os membros da igreja. Olha, você é um potencial evangelista, você é um potencial evangelizador, você é uma potencial evangelizadora. Não fique só em casa, não fique só dentro de quatro paredes. Vá adiante, abra bem a sua boca, o Senhor colocará a palavra nos seus lábios. Visite, vá visitar aquele lar que você sabe que tem uma pessoa afastada. Vá visitar aquele irmão que você sabe que já não está mais indo à igreja. Visite, chame para voltar à igreja, convide para assistir o culto. Ore, vá até lá, faça uma oração, leve uma palavra, leve o ombro amigo, mostre que Deus ainda faz a diferença. Essa é a palavra que nós temos para você nessa noite. Vamos ouvir o louvor? Daqui a pouquinho nós estamos de volta. Você está ouvindo o programa The Mad Mac no ar, na companhia do seu irmão em Cristo, Diácono Jair Barros. Você está sintonizado na web rádio Cristo, a Verdade que Liberta. Hoje é segunda-feira e nós estaremos aqui a semana até sexta-feira. Até sexta-feira. Tem muita coisa boa para rolar aqui. Tem palavra, tem mensagens, tem oração. Hoje foi só o primeiro dia. Vamos ouvir um louvor gostoso? Daqui a pouquinho nós estamos de volta, porque Deus é bom e a sua misericórdia dura para sempre.

Muito bem, queridos, estamos de volta e nesse momento nós vamos trazer uma reflexão. Não tem problema se passar um pouquinho das 11, são 22 horas e 37 minutos. Eu gostaria que você abrisse a sua Bíblia no Evangelho de Marcos, capítulo 16, versículo 15, um versículo muito conhecido na área de missões. E vamos trazer uma reflexão acerca desse assunto. Conforme está escrito, diz o seguinte: e disse-lhes: ide por todo o mundo, pregai o meu evangelho a toda a criatura. Uma palavra muito objetiva, uma palavra que perdura durante todos os séculos, desde aquele momento, e que chega até nós nos dias de hoje. Jesus ressuscitado deu a última ordem à igreja. Essa é a verdade. Ele não deu uma sugestão, ele deu uma ordem. Ele comissionou. Ele comissionou. Quando eu busco no dicionário, e eu busco a palavra comissão, eu vou encontrar adjetivos como incumbência, incumbir. Nós vamos encontrar que também é o ato de cometer ou delegar uma tarefa a alguém. Nós vamos encontrar que vai muito mais adiante, que é o ato de tratar de um assunto específico. E Jesus, quando se refere àquele momento ímpar, ele não falava para os seus discípulos irem e anunciarem tão somente que ele curou o cego, que ele curou o paralítico, que ele ressuscitou o morto, que ele curou o leproso. Mas ele falava: vão e anunciem que todos pecaram, estão distantes do meu Pai, precisam arrepender-se, porque o salário do pecado é a morte, mas a vida eterna é o dom gratuito da parte de Deus. E ninguém vem ao Pai se não for por mim, pelo meu sacrifício na cruz do Calvário, por essa porta aberta, de uma vez por todas, pagando pelos pecados de toda a criatura. Vão e anunciem o ano aceitável do Senhor. É uma responsabilidade muito grande, é uma objetividade muito profunda, é uma missão que requer renúncia, é uma missão que requer que nós venhamos a ter a certeza que vamos passar

calúnias, perseguições, e que em alguns casos muitos têm dado até a própria vida, mas não negam esse nome, não chegam ao ponto de negar esse nome, porque sabem que se negarem, o Pai também os negará naquele grande dia. É, meu querido, não foi uma sugestão, foi uma ordem. Missões não é para alguns, missões é para todos. Evangelizar não é para alguns, evangelizar é para todos. Evangelizar não é só para o pastor, não é só para o missionário, não é só para a irmã do ciclo de oração, não é só para o secretário de missões, não é só para o departamento de missões. Evangelizar é para todos. Evangelizar foi uma ordem. O simples fato de você dizer que Jesus ressuscitou e que há esperança, você está praticando evangelização. Você está praticando missão. Faz-se necessário nós voltarmos ao primeiro amor. E o primeiro amor, a igreja primitiva se reunia na casa uns dos outros e orava uns pelos outros, e havia muitos milagres e muitos prodígios, e a palavra de Deus diz que todos os dias o Senhor acrescentava à igreja aqueles que iam crendo no seu nome. E eu te digo, por que não pedimos a Deus para renascer, rebrotar, avivar, regenerar no coração da igreja do século 21, no coração da Assembleia de Montese, no coração de todos os ministérios que hoje habitam em Chorozinho, trabalham em Chorozinho, no Ceará, no Brasil, no mundo. Queridos, o chamado para esta missão, como eu falei, não é só para alguns, é para todos. Ele é universal. A ordenança é universal. Ide por todo o mundo e pregai o meu evangelho. Anunciai o ano aceitável do Senhor. Quem crer e for batizado será salvo, mas quem não crer, a palavra de Deus diz que aquele que não acreditar, aquele que não receber, aquele que negar, aquele que não reconciliar com esta porta, não irá receber os privilégios da salvação que está contida em toda a profecia do cânon desse livro que nós temos nas nossas mãos, que chamamos de Bíblia. A palavra de Deus diz para nós irmos os que estão longe, os que estão perto. A palavra de Deus diz para nós irmos às cidades, às nações. Isso engloba todos, o rico, o pobre, o abastardo, o afastado, o desviado, o desvalido, a viúva, o órfão, o presidiário, o viciado, todos. A palavra de Deus diz que nós devemos levar essa palavra a todos. É momento de nós deixarmos de lado esse instinto de juiz que muitos têm sido agraciados por esse instinto infernal, que faz com que muitas vezes nós venhamos a julgar, e julgamos tão forte que às vezes nós negamos uma palavra a quem mais está precisando, mas é pelo simples fato de nós não
conseguimos ver com os olhos de Deus e ouvir com os ouvidos de Deus e sentir com o coração de Deus. E nós acabamos julgando o livro pela capa. Acabamos julgando as pessoas pelo tom da sua voz, pela expressão do seu rosto, pela sua roupa, pelo seu cheiro, pela sua situação social. Quantas pessoas têm descido para a eternidade e o Senhor irá cobrar de nós? Porque um dia nós tivemos a oportunidade, queridos, de levar esta palavra. Levamos essa oportunidade, levamos esta chance e nós não fomos. Nós negamos. E ainda hoje não sentimos nenhum remorso no coração por não termos ido. Por não termos convidado a pessoa naquele último dia de vida a ir fazer parte do culto, a ir assistir uma palavra. Não temos convidado para voltar à igreja, para reconciliar-se com o Senhor. E eu não estou falando daqueles que estão no UTI, eu estou falando daqueles que estão pelas ruas, andando conosco. Falando, sorrindo, brincando, caminhando, praticando o seu esporte, ou no seu trabalho, na sua casa, no seu carro, na sua empresa. Por que eu falo isso? Porque nós não sabemos o que nos trará os próximos 5 minutos. Por isso eu falo que tudo que nós temos é o momento que se chama agora. É o dia que se chama hoje. É esse momento. Nesse exato momento que eu estou falando essa palavra para você, você tem ideia de quantas pessoas estão nas ruas tombando sem vida? Muitas vezes por uma overdose, muitas vezes por uma briga, por um desafeto. E quantos estão afastados e estão também descendo a sepultura? E nós, o que nós estamos fazendo? É muito duro eu chegar ao ponto de falar isso aqui para você, mas o Senhor toca no meu coração para falar para você. É a verdade que você precisa ouvir. Quantos estão padecendo, estão descendo a eternidade sem Cristo? E muitas vezes a culpa é sua, a culpa é minha, a culpa é nossa. Até quando nós vamos ver e vamos vislumbrar e nós vamos contemplar de perto cultos só para crentes? Só para aqueles que estão no nosso dia a dia na igreja. Até quando nós vamos nos conformar com um lugar vazio na igreja? Uma cadeira vazia. Que nós alcançamos alguém sentado nela e aquele alguém tinha um nome e aquele alguém muitas vezes nos chamou de irmão. Chamou de irmã. Chorou junto com a gente, se alegrou junto com a gente, e hoje está lá fora, tentando se alegrar com tão pouco, assim como o filho pródigo. Quantos estão lá fora? Tomaram decisões precipitadas, deram aquele famoso tiro no pé, achando que estava tudo bem, estava tudo certo, aquilo era o bom. Enganados pelo diabo, enganados pelo inimigo, enganados pelo novo, enganados pelo sistema, que tão de perto nos corrói, nos corrompe, nos cega, nos transforma. Eu hoje ouvi uma palavra que diz que a expressão, o reflexo ruim das pessoas que muitas vezes nos afligem não pode ser suficiente para nos transformar
e fazermos de nós pessoas diferentes daquilo que Deus tem projetado para a nossa vida. Nós somos a coluna. Até que se prove o contrário, nós somos a igreja. Nós somos o melhor de Deus aqui na terra. Nós somos a menina dos olhos de Deus. Nós somos sacerdócio real. Mas o que nós estamos fazendo? Tem muitas pessoas que dizem que quem não vai envia e quem não pode ir ora. Mas, meu querido, não dá para aceitar esse tipo de desculpa. Ah, eu não vou, mas eu vou enviar. É nossa obrigação ir. Ah, eu não vou, mas eu vou orar. É nossa obrigação ir. Você pode ser uma irmã do ciclo de oração, mas na sua casa tem uma pessoa que está afastada. E você vai ficar só orando, não vai agir, não vai falar do amor de Deus, não vai chamar, não vai insistir para levar para a igreja? Você que está nos púlpitos pregando essa palavra todo dia, muitas vezes você tem um irmão que ele está afastado. Está alcoólatra. Está desacreditado na sociedade. E aí encaixa aquela palavra de que adianta ao homem tu ganhar o mundo inteiro, perder a tua família, perder a tua salvação. Você acha que Deus não vai te chamar a prestar contas? Quando eu olho para Ezequiel, eu vejo uma palavra que diz que o sentinela, ele ficava em um determinado posto, e quando ele via o exército inimigo se aproximando, que esse era o trabalho dele, ele tinha que dar um determinado tom em um instrumento que ele tinha, e o tom teria que ser exato para que a nação que ele estava ali representando entendesse que estava chegando o inimigo. E se ele desse o tom incerto, incorreto, e aquela nação fosse atacada, a culpa seria dele. E a mesma palavra eu chego para você e digo assim: será que Deus não vai cobrar o sangue dessas pessoas de nós? O que você está fazendo para mudar? O que você está fazendo para mudar essa situação? O que você está fazendo para trazer a sua família, o seu sangue para a igreja? Ah, irmão, mas eu já chamei. Eu já mostrei. Eu chamei uma, duas, três vezes. Mas ela não vem, ele não vem. Chama de novo. Ora mais. Chora mais. Consagra mais. Busque mais subsídio nesse livro que você tem na mão, que nós chamamos de Bíblia. Peça direção ao Senhor. Ame mais. Quem ama as Escrituras não ignora o que está escrito. Quem ama a Deus, ama o seu próximo. É impossível você dizer que ama a Deus e você deixa o seu irmão morrer. Deixa o seu irmão fora da igreja. Se você não consegue pregar para a sua família, se você não consegue pregar para o seu vizinho, se você não consegue trazer, se você não consegue mostrar, se você não consegue amar, se você não consegue chorar, se você não consegue ministrar, se você não consegue jejuar para Deus salvar a sua família, você vai conseguir para aqueles que você nunca viu? Essa semana é uma semana missionária.
Deus tocou no meu coração para trazer palavras durante toda essa semana. Mas hoje especificamente o Senhor tem tocado no meu coração para falar para você sobre isso. Está na hora, meu irmão, de você deixar o seu distintivo ministerial de lado . Colocar o pezinho na estrada, abrir a Bíblia e pregar a palavra de Deus para quem está ao seu lado. Está na hora de deixar de enfeitar os púlpitos. Eu costumo dizer, inclusive eu falo muito com alguns superiores, alguns irmãos, que na hora de comer o bolo todo mundo quer. Mas na hora de doar um pacote de massa para ajudar a fazer o bolo, quase todos tiram o corpo de banda. Na hora de se alegrar, todo mundo quer. Na hora de trazer quem vai gerar a alegria da reconciliação, ninguém vai. Eita, irmão Jair, você está pegando pesado hoje. Estou não, meu querido. Não. Pesado vai ser naquele dia, quando nós chegarmos na presença do Senhor com as mãos vazias. Ah, eu era presbítero, eu fui evangelista, ah, eu fui uma autoridade na igreja. Sim, mas você ganhava almas? Você pregava esse evangelho de verdade? Você ia buscar as almas que estavam perdidas ou você ficava só enfeitando o púlpito? Deus fala nessa noite que é momento de crescer, é momento de ficar adulto, é momento de assumir a responsabilidade. Você acha que Deus se agrada por você estar aí só enfeitando o púlpito e você ver um monte de gente padecendo, morrendo pelas ruas, na sua vizinhança, na sua família, e você ficar aí sem fazer nada, esperando que outros façam? Você acha que é interessante você ver o seu pastor sair para visitar as casas sozinho e você também não fazer o mesmo? Ver o secretário de missões da sua igreja trabalhar sozinho, buscar sozinho e você ficar aí esperando a Coca-Cola gelada com um pedacinho de bolo confeitado? Você está entendendo o que eu estou falando? Isso é uma verdadeira chamada responsabilidade, meu querido. Que nessa noite nós possamos ir deitar com esse peso na consciência de que alguma coisa está faltando e que nós podemos fazer mais e não estamos fazendo ainda. E que nós possamos orarmos ao Senhor hoje, antes de dormir. Pedir perdão a Deus por não estarmos fazendo mais e pedir a Ele graça e sabedoria para começar a fazer. Jesus está voltando. A igreja vai subir. E o que você está fazendo para aumentar o número daqueles que irão subir cantando o hino da vitória? Olha. Eu falei que era um momento de reflexão, e é um momento de reflexão, e é muito forte. Eu louvo a Deus pela tua vida que está ouvindo essa palavra, que está sintonizado conosco. Eu não estou gravando. Não vou gravar nenhum programa essa semana. Que é para você ouvir uma única vez e pôr em prática de uma vez por todas. Queridos, a mensagem é o Evangelho. A mensagem não é uma religião, a mensagem não é uma filosofia. O apóstolo Paulo falava e falou e continua falando, ecoando sobre os nossos ouvidos, todos os cultos, que o Evangelho é o poder de Deus para a salvação de todo aquele que nele crê. O mundo não precisa de opinião, o mundo precisa de salvação. Que essa palavra fique no seu coração e martele a noite inteira.
Deus desperte em você o desejo de ser um evangelista melhor, um crente melhor, um evangelizador melhor, um ganhador de almas. Que você acabe com essas desculpas diante de Deus. Todas as coisas estão patentes aos olhos de Deus, inclusive a nossa negligência, a sua negligência. Quantas pessoas estão nesse momento dormindo, mas elas receberam a palavra que hoje nós estaríamos aqui a partir das 21 horas. Mas resolveram dormir, perderam essa palavra. Perderam essa oportunidade de ouvir essas verdades e começar a pôr em prática. Mas você está aí. Então louva a Deus pela tua vida. Amanhã você fala para o teu irmão que não assistiu o programa. 21 horas nós estaremos aqui mais uma vez, se assim Deus nos permitir, com o segundo programa da semana de Mad Mac no ar. Eu quero dizer para você que é do interesse de Deus que você mude a trajetória da sua caminhada. É do interesse de Deus que você mude esta situação. Nós vamos ouvir um louvor e em seguida estaremos concluindo o programa.

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1: Muito bem, queridos, estamos de volta. Chegamos ao finalzinho do programa, 23 horas 9 minutos. No dia de hoje nós ouvimos louvores, recebemos a tua mensagem, oramos juntos, refletimos juntos. E amanhã estaremos aqui de volta mais uma vez, se assim Deus nos permitir. Oremos para que o Senhor avive mais pessoas e traga sobre elas o desejo, a começar por nós, o desejo de fazer missões, de trazer almas, de buscar aqueles que não estão mais em nosso meio, mas que ainda podem voltar. Vamos orar, vamos concluir o programa e que a graça de Deus possa pairar sobre a sua vida, que você possa se tornar uma verdadeira tocha viva aonde você mora, na sua rua, na sua família, na sua igreja, aonde você está. Amantíssimo Senhor eterno Deus, Pai querido, nós queremos te agradecer desde já por mais essa oportunidade, por este programa, por estas pessoas que estiveram sintonizadas conosco. Que o Senhor venha abençoar, dar uma noite de paz e revelação. Dá, Senhor, da tua graça, que o Senhor possa redistribuir mais uma vez sobre nós os dons espirituais. E que o Senhor possa entregar nessa noite o desejo missionário, o desejo de trazer as almas que estão perecendo de volta para a tua casa. Porque os momentos são finos, meu Deus. E foi a nós, a tua igreja, que o Senhor confiou esse chamado e essa missão. Senhor, dá-nos uma noite de paz, nos vive e nos guarda de todo mal e nos ajuda a sermos melhores, sermos pregadores melhores. Nos dá da tua graça, nos dá da tua palavra, nos dá do teu entendimento. E que o teu nome seja glorificado aonde quer que nós formos, aonde quer que nós oremos. Que haja cura, que haja libertação, que haja conversão. E que o teu nome seja exaltado em nome de Jesus. Meus queridos, até amanhã, se assim Deus nos permitir, onde mais uma vez estaremos aqui a partir das 21 horas com o programa The Mad Mac Now.
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antes ele subsistindo em forma de Deus, não julgou como usurpação ser igual a Deus. Antes a si mesmo se esvaziou, assumindo a forma de servo, tornando-se semelhança de homem.

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palavra de Deus diz que todo joelho se dobra, toda língua confessa que Ele é o Senhor.

Senhor nosso Deus é o único. Ei! Ele é único. Ele começa a integralizar todas as coisas nessa noite. Levante as suas mãos. Ei!

Batiza, Senhor. Batiza-nos de novo, Senhor. Batiza-nos de novo, Senhor. E veio novamente sobre eles o Espírito Santo. E tremeu o lugar onde estavam. E veio sobre eles novamente o Espírito Santo.

Enche-nos de novo, Senhor. Cheio. Ei, amado. Batiza-nos outra vez. Ei, amado. Faz tremer esta casa, Senhor. Faz tremer essa casa, meu Deus. Oh.

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1: Obrigada por vocês estarem aqui. Muito obrigada. Vocês são parte dessa história, desses 20 anos

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0: Deus abençoe. Que alegria estar com vocês, viu? É uma honra pro Casa USP participar desse projeto tão lindo. Deus abençoe vocês.
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0: Não há ninguém que se compare a ti, Senhor. Tu és o único, digno do nosso louvor, da nossa adoração. Amém.
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1: Você canta aí de casa, a gente canta daqui.

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Senhor. Nós precisamos aprender a te adorar, Senhor, em espírito e em verdade. Aleluia. Levante sua mão comigo, levante. Quando você levanta a mão assim, você está se rendendo ao Senhor. Não importa se você está em pé ou sentado, você está se rendendo ao Senhor. Cante comigo.

0: Aleluia. Glória a Deus. Oh, tu é mais excelente, Senhor. Glória a Jesus. Glória a Jesus.
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2: Ele continua sendo fiel a nós.

Essa canção, ela me faz lembrar de quando eu tinha 6 anos de idade. E eu lembro que dentro de uma igreja bem pequenininha, Jesus olhou para mim, uma menina improvável, que não tinha condição, que não tinha força para se levantar. E ele me deu uma promessa. Ele disse: Kellen, eu te levarei sobre essas nações. E hoje eu estou aqui como testemunho do Senhor para dizer que se Ele fez a promessa na sua vida, Ele vai cumprir, Ele vai fazer. Descansa o teu coração, pois Ele é fiel. Cante.

0: Se essa é a sua verdade pra ele, aplauda o nome de Jesus, aplauda ele.
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1: Que eu sei que foi pago um alto preço. Aleluia, glória a Deus. Pode vir pra pertinho aqui, ó.

Aleluia. É a igreja do Senhor Jesus.

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0: Paulo? Tu tá sentindo o que eu tô sentindo, Paulo?
1: Eu tô sentindo uma coisa muito boa aqui, Silas.
0: O chão tremeu, as paredes se moveram. Todos os presos foram soltos.
1: É?
0: Só que tem um problema, Paulo. O imperador da Roma vai nos chamar e vai nos perguntar o que foi que fizemos pra sair daqui.
1: Eu já sei. Eu vou falar.

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0: Se essa é a sua verdade pra ele, aplauda o nome de Jesus, aplauda ele.
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nessa noite que já não acredita mais na palavra que foi liberada sobre a sua vida. 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
2: A paz do Senhor, meus irmãos e amigos ouvintes. Aqui quem vos fala é o pastor Wagner Santos, da Assembleia de Deus Restauração em Chorozinho. É uma alegria imensa estar com vocês neste momento, através da rádio web Cristo, a Verdade que Liberta, levando uma palavra de fé, de esperança e, acima de tudo, de salvação para todos que estão nos ouvindo. Quero agradecer o convite do diácono Jair Barros, nobre amigo, que nos convidou para trazer essa reflexão. Quero, antes de tudo, também agradecer a Deus por esta oportunidade. Não é por acaso que você está sintonizado neste momento. Deus tem um propósito com a sua vida e Ele quer falar diretamente ao seu coração. E nesta manhã, tarde ou noite, eu não sei qual é o momento que você está ouvindo, eu quero trazer uma palavra especialmente para você que talvez esteja afastado dos caminhos do Senhor. Para você que se sente perdido, angustiado, sobrecarregado pelo peso do pecado, das escolhas erradas, das dores da vida. A palavra de Deus diz que, ainda que o seu pecado seja vermelho como escarlata, ele se tornará branco como a neve. Olha que coisa poderosa. Deus não rejeita o pecador. Ele chama, Ele convida, Ele diz, vinde. Talvez você pense, pastor, o Senhor não sabe o que eu fiz. E realmente eu posso não saber. Mas Deus sabe. E mesmo assim, Ele está te chamando. O problema não é o tamanho do seu pecado. O problema é ficar longe de Deus. O pecado afasta o homem de Deus. O pecado destrói famílias, destrói sonhos, tira a paz, rouba a alegria. Quantas pessoas hoje estão vivendo sorrindo por fora, mas chorando por dentro? Mas eu tenho uma boa notícia para você. Ainda há solução. Ainda há esperança. Ainda há um caminho. E este caminho é Jesus Cristo. Não existe outro caminho. Não é religião. Não é dinheiro. Não é posição social. É Jesus. Ele transforma. Talvez você já tentou de tudo. Bebida, festas, amizades, e mesmo assim continua vazio por dentro. Sabe por quê? Porque existe um espaço no seu coração que só Deus pode preencher. E hoje Deus está dizendo, se tão somente tu abrires a porta de teu coração, deixar eu fazer morada, eu transformo a tua vida, a tua família, o teu viver. Hoje você pode tomar esta decisão e ela vai mudar toda a sua vida para sempre. Não importa se você está no fundo do poço, Deus te levanta. Não importa se você se sente indigno, Deus te restaura. Não importa quantas vezes você caiu, Deus te faz começar de novo. Mas é preciso arrependimento. Arrependimento não é só sentir remorso, é mudança de direção. É deixar o pecado e voltar-se para Deus. Quem sabe hoje é o dia da sua virada. Hoje é o dia de você dizer, chega, eu não quero mais viver assim. E eu quero te convidar agora, aí onde você está, se puder, feche os teus olhos por um momento e faça esta oração comigo. Senhor meu Deus, eu reconheço que sou pecador. Eu reconheço que preciso de Ti. Perdoa os meus pecados. Escreve o meu nome no livro da vida. Entra no meu coração e muda a minha história. A partir de hoje, eu decido te servir. Se você fez esta oração com sinceridade, eu quero te dizer, sua vida já começou a mudar. Procure uma igreja, se aproxime mais de Deus, leia a palavra, ore, porque Deus tem grandes coisas preparadas para você. E eu me despeço dizendo, não desista. Deus não desistiu de você. Aqui foi o pastor Wagner Santo da Assembleia de Deus Restauração, na rádio web Cristo, verdade que liberta. Que Deus abençoe sua vida, a sua casa e a sua família. A paz do Senhor.
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4: Se tão somente ouvir a tua voz, Senhor, e te obedecer.

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1: Ele continua sendo.

essa canção, ela me faz lembrar de quando eu tinha 6 anos de idade. E eu lembro que dentro de uma igreja bem pequenininha, Jesus olhou pra mim, uma menina improvável, que não tinha condição, que não tinha força pra se levantar. E ele me deu uma promessa. Ele disse: Kellen, eu te levarei sobre essas nações. E hoje eu tô aqui como testemunho do Senhor pra dizer que se ele fez a promessa na sua vida, ele vai cumprir, ele vai fazer. Descansa o teu coração, pois ele é fiel. Cante.

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sobre essa geração. Dizem que nós somos a pior que já teve. Dizem que essa juventude está perdida. Dizem já acabaram os profetas. Mas em todos os tempos de calamidade, Deus sempre vai levantar alguém. No tempo de calamidade espiritual, Deus levantou Noé. No tempo de calamidade espiritual, Deus levantou Daniel em meio à Babilônia. Num tempo de calamidade espiritual, no sacerdócio, Deus levantou Samuel. No meio de calamidade espiritual, no meio do reinado, Deus levantou Davi. E se estamos em tempo de calamidade, eu creio que Deus vai levantar alguém. E se Ele vai levantar

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2: A paz do Senhor Jesus a todos. Eu sou o pastor Rony Ferreira. Pastor aqui na Assembleia de Deus, Ministério do Montes, em Chorozinho. E por graça e bondade do Senhor também, supervisor da Regional de número 17, Ministério do Montese, que tem como presidente Pastor Osíris Júnior, para a glória do nome do Senhor Jesus, ministério que está em todo o estado do Ceará e também tem abençoado muitas vidas. Estou aqui para também trazer uma palavra para o coração de todos. Palavra essa que Deus colocou no meu coração. Se encontra em Lucas capítulo 19, versículo 10, que diz: porque o Filho do Homem veio buscar e salvar o que se havia perdido. Nós sabemos, irmãos, nós sabemos, amados ouvintes, que esse versículo está dentro de um texto relacionado a um homem chamado Zaqueu. A conversão de Zaqueu foi um ato milagroso, foi algo poderoso feito por Jesus. Jesus, ele veio com esse propósito de buscar e salvar o que se havia perdido. Lucas se expressa e narra esse texto, trazendo aos nossos corações e à nossa mente a reflexão de que Jesus sempre estará e está disposto a salvar o homem, a tirar o homem da situação que ele se encontra. Porque o homem havia caído lá no Éden, vários homens surgiram, mas havia uma promessa de Deus que ele enviaria um que esmagaria a cabeça da serpente. O tema do Evangelho, segundo escreveu Lucas, fala sobre Jesus Cristo, que é um homem ideal. Jesus Cristo, ele é o homem perfeito. E como homem perfeito, ele também é o Cordeiro de Deus que tira o pecado do mundo. Somente ele tem o poder de nos perdoar, de nos redimir. O texto de Lucas, capítulo 19, começa narrando a história de Zaqueu. Zaqueu, que era um chefe dos publicanos, que era rico, com certeza um homem que aqui na terra, dentro do contexto social, tinha vários bens, que a Bíblia diz que ele era rico. Um homem reconhecido, porque a Bíblia diz que ele era chefe dos publicanos. Porém, ainda faltava algo na vida de Zaqueu. Faltava alguma coisa na vida de Zaqueu, embora o significado do seu nome é puro, inocente, ou que tem pureza. Zaqueu, ele precisava de alguma coisa. A palavra Zaqueu, sendo puro, não denota que ele era puro como Jesus. Ele precisava de Jesus para ter a verdadeira pureza. Nós vemos que Zaqueu, ele teve um desejo em seu coração de ver quem era Jesus, mas a Bíblia diz que ele não podia por causa daquela multidão, porque ele era de pequena estatura. Só que Zaqueu, ele tem uma ideia, digamos assim. Zaqueu, ele tem uma iniciativa. Ele tem uma ação de esforço para conhecer quem era Jesus. E o tema dessa palavra que Deus colocou no meu coração é: trazendo a presença de Deus para a minha casa. Zaqueu, ele queria ver quem era Jesus, mas não podia por causa da multidão. Mas ele, primeiramente, nós entendemos que ele teve um esforço. A Bíblia diz no versículo 4, e correndo adiante, subiu a uma figueira brava, ou a um sicômoro, em outras traduções da Bíblia Sagrada. Ou seja, a primeira coisa que eu aprendo aqui é que Zaqueu se esforçou para ver Jesus. Procurava ver quem era Jesus. Procurar aqui é esforçar-se. Muita gente tem até tentado ver quem era Jesus, tentado conhecer quem era Jesus, ou quem é Jesus. Porém, ele não se esforça, ele não busca. Nessa palavra, Deus nos chama a atenção de que para ver Jesus realmente na nossa vida, na nossa família, na nossa casa, trabalhando, é necessário que nós venhamos se esforçar. Deus nos chama a atenção de que se esforçando para ver Jesus, você vai conseguir verdadeiramente atrair a presença de Deus para a sua casa. Porque há muitos obstáculos, multidão aqui fala de obstáculos. Fala daquilo que está sendo uma parede, um muro, um abismo entre você e a presença de Deus, entre sua casa e a presença de Deus, entre sua família e a presença de Deus. Mas nessa palavra, Deus nos fala que através do esforçado homem, através do esforçado Zaqueu em fazer um ato de fé, mas ao mesmo tempo fazer um ato que estava ao seu alcance, ele conseguiu ver quem era Jesus. A Bíblia diz que ele, correndo adiante, ele foi à frente. Ele foi à frente de aonde Jesus iria passar, e ele subiu, ou seja, ele se esforçou. Mesmo nós entendendo que a figueira brava ou o sicômoro era uma árvore que era fácil de subir nela, mas ele teve que fazer algum esforço para subir nela. Teve que haver algo da parte dele para ele conseguir ver Jesus passando. E quando Jesus chegou àquele lugar, Jesus olha para cima. Jesus vê Zaqueu. Aí Jesus olha para Zaqueu e diz assim: desce depressa, porque hoje me convém pousar em tua casa. Ou seja, Jesus, primeiramente, ele já conhecia Zaqueu, porque ele conhece todas as coisas. Chamou Zaqueu pelo seu nome. Disse a Zaqueu que ele descesse, mas não fosse uma descida simplesmente devagar, fosse uma descida depressa, a presença de Jesus, obedecesse a Jesus. E Jesus, ele diz, porque hoje, não é amanhã, não é depois, não é daqui a um ano, porque tem gente que deixa para conhecer Jesus lá na frente. Não, eu estou novo demais, não, hoje eu não preciso. Não, hoje está tudo bem. Mas enquanto você não conhecer verdadeiramente Jesus, não tiver um encontro real com Jesus, não vai estar tudo bem. Só vai estar tudo bem quando você passar a servir a Jesus, seguir a Jesus, conhecer a Jesus e fazer a vontade de Jesus. Hoje, me convém, Zaqueu, pousar em tua casa. E a Bíblia diz que ele se apressou. Ele não perdeu tempo. Ele desceu e recebeu Jesus com muita alegria, com uma festa, com júbilo. A palavra de Deus nos diz. Mas as pessoas que estavam à volta começaram a murmurar. Começaram a reclamar, dizendo que Jesus entrara para hospedar um homem pecador. Começaram a reclamar. Mas não importa o que vão dizer, não importa o que vão falar, o que importa é a sua atitude. E aqui eu quero destacar, para finalizar essa palavra, a atitude de Zaqueu. A Bíblia diz no versículo 8: e levantando-se Zaqueu, disse ao Senhor: Senhor, eis que eu dou aos pobres metade dos meus bens, e se em alguma coisa tenho defraudado alguém, o restituo quadruplicado. Atitude. Porque muitas vezes nós queremos algo de Jesus, mas nós não temos atitude para reconhecer o nosso erro, se arrepender, pedir perdão, falar com Ele, buscar a Ele, fazer a vontade dEle, andar na presença dEle, largar aquilo que nos afasta de Deus, largar as coisas que estão nos separando da presença de Jesus e fazer realmente aquilo que Jesus quer para nossas vidas. Deixe o seu passado para trás, deixe essas coisas velhas para trás. A Bíblia diz que aquele que está em Cristo, nova criatura é. As coisas velhas já passaram e eis que tudo se fez novo. Você quer atrair, você quer trazer realmente a presença de Deus para a sua casa? Primeiro, esforce para ver Jesus. Faça a sua parte. Segundo, tenha atitude de reconhecer onde você errou, para recomeçar. Porque Jesus, ele conclui dizendo: hoje veio a salvação a esta casa. A salvação vai chegar aí na tua casa, se você se esforçar e tiver atitude. Busque a Jesus, busque a presença de Deus. Guarde essa palavra no teu coração, mas não simplesmente guarde ela no teu coração, pratique ela, viva ela. Jesus tem um plano na tua vida, Jesus tem algo a realizar em você, na sua família, na sua casa, e através de você, da sua família e da sua casa. Corra para os pés de Jesus, vá ao culto, busque a presença de Deus, não importa o que vão dizer. A multidão estava impedindo Zaqueu de chegar até Jesus. A multidão reclamou, murmurou, dizendo que Jesus entrara na casa de um pecador, que era Zaqueu. Mas mesmo assim, Zaqueu recebeu a bênção porque ele se esforçou, porque ele teve atitude. Que Deus em Cristo abençoe a sua vida, sua casa, sua família. Declare no seu lar, na sua casa, a bênção do Senhor. Busque a Ele. Só depende de você. Jesus fez já a parte dEle na cruz do Calvário. Ele já morreu, já ressuscitou, já prometeu que vai voltar. Já derramou dons espirituais. Já deixou uma palavra de salvação. Está através dessa palavra falando contigo. Então faz a tua parte. Não olhe para um lado, não olhe para o outro. Olhe para Jesus, o autor e consumador da fé. Nós somos da Assembleia de Deus, como eu falei no início do vídeo, do áudio, melhor dizendo. Nós somos aqui da Assembleia de Deus, Ministério do Montese. Nossa sede fica aqui na Cidade Nova, aqui em Chorozinho, próximo à oficina do Clécio. Se você nos quiser visitar, quarta-feira às 19 horas temos culto, domingo às 18 horas temos culto, e você é o nosso convidado especial. Nas demais congregações, os trabalhos também acontecem durante a semana e aos domingos. Nós temos igrejas aqui no centro, nós temos na Cipa, nós temos no Triângulo, nós temos no Campestre, nós temos na Baixa Funda, nós temos na Baixa Preta, nós temos nos Leirões e nós temos no Sítio Retiro. Procura uma igreja. Se não tiver uma Assembleia de Deus, Ministério do Montese, próximo à sua casa, procure uma igreja que pregue a palavra de Deus e que vai te abençoar. A mais próxima da palavra de Deus, a mais próxima da sua casa, para você fazer a vontade do Senhor, nosso Deus. Que Deus em Cristo abençoe a sua vida, a sua casa, a sua família, em nome de Jesus.
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1: Eu sinto a tua presença nesse lugar, Deus. O Senhor não falha. O Senhor não mente. O Senhor não muda. Aleluia.

aquele que começou a boa obra é fiel. Ele não é homem para que minta. Ele não é filho do homem para que se arrependa. Talvez quem

sentindo a presença de Jesus aqui nesse lugar.

0: vai fazer cumprir na hora.
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Levanta uma mãozinha pra cima. Um dia João Batista estava batizando, e de repente ele olhou lá atrás e disse: aquele lá é o Cordeiro de Deus que tira o pecado do mundo. Ele vos batizará com o Espírito Santo.

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1: Fica com a gente. Fecha seus olhos aí, pelo amor de Deus. Vamos cantar isso, vamos cantar isso. Aí onde você está, nós queremos dizer que o Brasil abençoa a família de vocês, em nome de Jesus. Quem concorda comigo, diga amém aí, meu irmão. Cante com a gente, diga.

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mais uma canção. Que essa seja a nossa verdade, Jesus. Que essa seja a nossa verdade, Jesus. Queremos estar onde o Senhor está, Pai. E se o Senhor habita no meio de órfãos e viúvas, Pai, é lá que queremos estar.

0: sei, amor.
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2: Levanta suas mãos. Continue enchendo esse lugar de adoração. Erga a tua voz. Começa a liberar palavras de amor para Ele. Ah, Jesus, nós queremos mais, Pai. Nós queremos mais, Pai. Nós queremos queimar, Pai, por Ti, Jesus. Nós queremos queimar de amor por Ti, Jesus. Pai, o nosso desejo é que o mundo saiba. É que o mundo possa ouvir, Pai, a nossa adoração, Pai. Que as pessoas possam sentir o fogo que está dentro de nós, Pai. Que as pessoas possam ser incendiadas, Pai, pelo fogo que tem queimado nesse lugar, Pai.

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1: Eu vou cantar agora a canção mais importante da minha vida.

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0: Faz mais barulho de glória. Isso.
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0: Hoje é dia.
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isso da próxima vez, circunstâncias, ondas se levantarem contra o seu coração, pessoas usadas muitas vezes sem saber.

porque Ele me amou, porque Ele me ama, porque Ele me ama, isso me basta, a Tua graça me basta.

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Jacó enquanto fugia do seu irmão Esaú. Ao dormir num deserto, ele teve um sonho. E nesse sonho, nessa visão, ele viu os céus abertos, uma escada posta no céu. Os anjos subiam e desciam por essa escada. Então naquele momento ele disse: o Senhor está nesse lugar e eu não sabia. O interessante é que Deus sempre fora o Deus de Jacó. Deus tinha uma aliança com Abraão, com Isaac e também com Jacó e com toda a sua descendência. Mas Jacó ainda não tinha uma aliança com Deus. E naquele momento especial, particular, houve um toque. Jacó foi tocado pela glória do Senhor, pela maravilhosa visão de Deus. E a partir daquele dia, a sua vida nunca mais foi a mesma. Jacó então fez uma aliança com Deus. E isso é que fez a diferença na vida de Jacó. Deus tem uma aliança com você, mas você precisa fazer uma aliança com Deus. Você precisa sentir o poderoso toque do Todo-Poderoso em sua vida. E você precisa se aliançar com o toque da glória de Deus e viver mediante a fé neste toque, mediante a fé nessa experiência. Deus tem uma aliança com você e agora Ele espera por

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batera, Marcelo Rocha, guitarra, Lido Pascoal, teclados, eu sou Alex Gonzaga, e nós somos o Novo Som. 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

0: importance que se fechem diante da tua voz.
1: Ai, eu creio.
0: Não há doença, nem culpa.
1: Vem, profeta.
0: Que fiquem de pé diante.

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0: bênção.
1: disseram que eu já havia morrido, muitos disseram que o meu ministério havia fracassado e morrido. Eu passei por esse estado, por estado de depressão, passei por um estado de perda também. Perdi grandes amigos. Mas um dia o Senhor me fez a promessa, a mesma promessa que Ele fez a Abraão, Ele fez a mim, e disse: Marquinhos, você não vai morrer enquanto a promessa não se cumprir. E assim como o Senhor me tirou desse lago de depressão, desse abismo de depressão, Deus vai tirar você também. Deus vai levantar a sua vida. Deus vai restaurar a sua casa. Deus vai restaurar o seu casamento. Deus vai restaurar a sua igreja. Assim como Deus restaurou a minha vida, Deus vai dizer, Deus diz para você nessa noite: você não vai morrer, você não vai morrer enquanto a promessa não se cumprir.

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1: Tua graça nos basta.

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1: Oh, aleluia!

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1: Aleluia! E nós podemos expressar todo o carinho, todo o amor que foi ministrado às nossas vidas pelo Senhor. A sua palavra diz que Ele tirou de nós o coração de pedra, nos deu um novo coração e colocou dentro de nós o Seu Espírito. E nós podemos, como irmãos, expressar todo o calor, abençoando a vida uns dos outros como uma grande família, a grande família de Deus.

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0: obrigado, Deus.
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1: O Senhor é o meu pastor. Nada me faltará. Ele me faz descansar em pastos verdes e me leva a águas tranquilas. O Senhor renova as minhas forças e me guia por caminhos certos, como Ele mesmo prometeu. Ainda que eu ande por um vale escuro como a morte, não terei medo de nada, pois Tu, ó Senhor Deus, estás comigo. Tu me proteges e me diriges. Preparas um banquete para mim, onde os meus inimigos me podem ver. Tu me recebes como convidado de honra e enches o meu copo até derramar. Certamente a tua bondade e o teu amor ficarão comigo enquanto eu viver. E na tua casa, ó Senhor, morarei todos os dias da minha vida.

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0: existe salvação pro perdido.
1: Senhor,
0: diz:
1: fumo.
0: Saiba que existe salvação. Tire a máscara do pecado. Tire a mentira que está instaurada no seu coração. Jesus Cristo tem o perdão e a salvação para você.

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1: Oh, aleluia. Tu és o Deus que jamais falhou. Tu és o Deus que não pode mentir. Tu cumpriste as tuas promessas na vida de Abraão, de Isaac, de Jacó. E eu sei que o Senhor cumprirá também as tuas promessas na minha vida. Eu sei que os teus olhos estão em mim, Senhor.

Podem passar os dias, podem passar os anos. Confia, meu amado. Ele trabalha para aqueles que nele esperam. Todas as palavras que Deus disse se cumpriram. E assim será na tua vida, meu querido. Mas quem sabe você não está vendo. Na verdade, você não precisa ver. O que você precisa é crer, porque Ele fará. Toda promessa passa pelo teste do tempo. Ele está provando o teu coração. Ele está forjando o teu caráter para que você desfrute.

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talvez alguém vai perguntar pra você: por que que você sobreviveu nessa batalha? O que que te manteve de pé? Aí tu vira pra essa pessoa e fala assim:

0: Glória a Deus!
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0: se essa é a sua verdade pra ele. Aplauda o nome de Jesus, aplauda ele.
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0: Ele mesmo também declara em João capítulo 10, versículo 10, a parte B, onde vai dizer: eu vim para que tenham vida e a tenham com abundância. João, escrevendo sua primeira carta, no capítulo 5, no verso 12, ele também vai dizer: quem tem o Filho tem a vida. Sem Cristo, o homem pode até existir, mas não tem vida espiritualmente. A verdadeira vida começa quando Cristo habita no interior, quando Cristo passa a habitar dentro de nós. Onde Jesus entra, a morte perde o domínio e a vida de Deus começa a florescer. Por isso, eu quero deixar essa mensagem ao seu coração. Jesus Cristo, Ele é o caminho, a verdade e a vida. Jesus Cristo, Ele é o caminho da exclusividade da salvação. Jesus Cristo, Ele é a verdade, Ele é a revelação absoluta de Deus. E Ele é a vida. Ele é a fonte da vida eterna. Ele é a fonte da vida abundante. Ele é aquilo que nós precisamos. Jesus é tudo aquilo que precisamos. Porque para quem está perdido, Ele é o caminho. Para quem está confuso, Ele é a verdade. E para quem está vazio, Ele é a vida. Então que essa palavra possa penetrar no seu coração, essa palavra possa estar guardada no seu coração. Hoje não é dia de indecisão, não é dia de teorias, é dia de encontro. O Senhor marcou um encontro contigo através dessa palavra. O Senhor Jesus marcou um encontro contigo através dessa palavra. E que essa palavra possa penetrar no seu coração. E você possa aceitar esse convite de vir para o caminho, receber a verdade e viver essa vida abundante que Ele tem, essa vida eterna. Porque Jesus não é uma opção entre muitas, Ele é a única resposta eterna para a alma abatida do homem, para a alma cansada humana, para a alma em desespero. Assim como os discípulos estavam desesperados, assim como os discípulos estavam sem norte, Jesus se apresenta para eles e diz: eu sou o caminho, a verdade e a vida, e ninguém vai ao Pai a não ser por mim. Que você possa fazer uma oração, você possa orar reconhecendo Jesus, reconhecendo Jesus como o teu único e suficiente Salvador, reconhecendo Jesus como aquele que tem todo o poder para transformar o homem, para salvar a alma do homem, e assim você ser abençoado nesta terra. Que Deus abençoe a sua vida, que Deus abençoe sua casa, Deus abençoe sua família. E estamos juntos. Deus em Cristo vos abençoe.
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1: Abrir a boca e dar glória mesmo. Ô, glória, Jesus!

0: presença gloriosa. Presença que Saul abriu mão, mas Davi não abriu. Quando percebeu que estava ficando sem ela, ele se desesperou e disse: Senhor, não retire de mim o teu Espírito Santo e não me lances fora da tua presença.
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